0: Fernando Sorocaba!
1: Obrigado, meninos!
0: Obrigado, Marcos Rivelucci! Obrigado, Marcos Rivelucci!
2: 9 horas e 9 minutos.

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0: E aprenderam tudo, né?
1: O destino deve estar nos olhando. 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
1: Eu juro, o destino deve estar nos olhando, decepcionado. 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

0: rindo demais da conta.
1: Eu sou seu bom, seu bom, seu bom, seu bom bombeiro. 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
0: Simbora, simbora.

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0: Deixa as cachaças pra nós.
1: Obrigado, gente.
2: Nove horas e 48 minutos.

0: Muito obrigada, gente.
1: Dez horas e um minuto.

0: demais, né?
1: Vamos, Marcelo.
0: Luísa e Maurílio. E Zé Neto e Cristiano. O que é isso? Sextou com S de saudade.

0: demais, amor.
1: Obrigado, gente.
2: Obrigado, lindo. Obrigado.
3: Dez horas e 14 minutos.

0: WrestleFania!
1: Dez horas e 26 minutos.

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0: tempo nesse projetinho bem feito aqui, esses três projetos bem feitos.
1: Ó, pensa assim, você tá carente, eu também, então me adota, vai.

0: aquela, né, mano?
1: A gente não pode fugir disso.
0: Não tem jeito, né, cara? A vida de todo mundo assim.
1: Vambora.

0: essa machuca.
1: E aí, meu povo? Eu sou o Felipe Pior.

0: Segura, segura M10. E aí, gente? Quem tá tomando cana aí? Quem tá tomando cana? Quem tá bebendo? Eu tô bebendo desde cedo, meu filho. A partir de agora, você vai curtir o melhor show de brega da sua vida.
1: Joga a mão no céu.

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0: não tô valendo nada.
1: Felipe Frederico.
2: Obrigado, gente.
3: Mas não tá valendo nada.
4: 11 horas e 3 minutos.
2: Será que a galera conhece essa aqui?

0: Tem uma frase que é mais ou menos assim, ó. Se botar com nós, se botar com Itabaiana, deixa, não bote não, tem que ter a senha, Dudinho.
1: M10, bota torando, ladrão.
0: Bora! O nome da música é 5 da manhã. Alguém conhece aí?

0: Eu nunca esqueço de Goiânia.
1: Obrigado, gente! Obrigado!
2: 11 horas e 48 minutos.

0: Obrigado!
1: Zero hora e 42 minutos.

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1: Trabalhar na
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1: Canta, canta.

0: 3 horas e 7 minutos.
1: Se chama Te Amar Foi Ilusão.

0: vocês. Obrigado pela presença, a participação no nosso show. Obrigado por tudo que vocês fazem por nossa carreira. Que Jesus Cristo esteja no coração de cada um de vocês. Obrigado mesmo, de coração.
1: Obrigado, Goiás.
0: Goiás. Obrigado, Goiás.
1: Obrigado, Brasil.
0: Obrigado por tudo,
1: obrigado,
0: Brasil.
1: Amamos vocês.

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5 horas e 34 minutos.

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estais no céu, santificado seja o vosso nome. Venha a nós o vosso reino. Seja feita a vossa vontade, assim na terra como no céu. O pão nosso de cada dia nos dai hoje. E perdoai-nos nossas ofensas, assim como nós perdoamos a quem nos tem ofendido. Não nos deixeis cair em tentação, mas livrai-nos do mal.

0: Marias, cheia de graça, o Senhor é convosco. Bendita sois vós entre as mulheres, e bendito é o fruto do vosso ventre, Jesus. Santa Maria, Mãe de Deus, rogai por nós, pecadores, agora e na hora de nossa morte. Amém.
1: O anjo do Senhor anunciou a Maria, e ela concebeu do Espírito Santo. Ave Maria, cheia de graça, o Senhor é convosco. Bendita sois vós entre as mulheres, e bendito é o fruto do vosso ventre, Jesus. Santa Maria, Mãe de Deus, rogai por nós, pecadores, agora e na hora da nossa morte. Amém. Eis aqui a escrava do Senhor. Faça-se em mim segundo a vossa palavra. Ave Maria, cheia de graça, o Senhor é convosco. Bendita sois vós entre as mulheres, e bendito é o fruto do vosso ventre, Jesus. Santa Maria, Mãe de Deus, rogai por nós, pecadores, agora e na hora da nossa morte. Amém. E o Verbo se fez carne e habitou entre nós. Ave Maria, cheia de graça, o Senhor é convosco. Bendita sois vós entre as mulheres, e bendito é o fruto do vosso ventre, Jesus. Santa Maria, Mãe de Deus, rogai por nós, pecadores, agora e na hora da nossa morte. Amém. Rogai por nós, Santa Mãe de Deus, para que sejamos dignos das promessas de Cristo. Oremos. Derramai, ó Deus, a vossa graça em nossos corações, para que, conhecendo pela mensagem do anjo a encarnação do vosso Filho, cheguemos, por sua paixão e cruz, à glória da ressurreição. Por Cristo nosso Senhor. Amém. Glória ao Pai, ao Filho e ao Espírito Santo, como era no princípio, agora e sempre. Amém.
2: Irmãos e irmãs em Cristo, hoje nos reunimos em espírito de oração, com corações abertos e almas rendidas à vontade de Deus. Neste momento sagrado, clamamos pelo auxílio divino do glorioso Arcanjo Rafael, aquele a quem o Altíssimo confiou o dom da cura, do alívio e da restauração. Com toda a nossa fé, elevemos nosso espírito a Deus, para que esta oração se torne um rio de bênçãos, derramando-se sobre cada um de nós. Feche seus olhos, inspire profundamente e sinta a presença de Deus neste lugar. Agora, oremos. Ó Arcanjo Rafael, mensageiro da cura e portador da luz divina, tu que foste enviado ao servo Tobias, guiando seus passos e restaurando a visão de seu pai, hoje clamamos por tua presença em nossas vidas. Vem, glorioso Rafael, desce dos céus com tuas asas resplandecentes. Traga contigo os bálsamos celestiais. Passeia entre nós e toca com tua luz aqueles que sofrem, os que estão enfermos no corpo, aqueles cujas almas estão carregadas de dor, os que perderam a esperança, os que clamam por um milagre. Vem, Santo Arcanjo, envolve-nos com a tua proteção, purifica-nos com a tua graça, que a luz da cura divina se derrame sobre nós agora. Ó poderoso Rafael, médico celestial, anjo da saúde, nós te pedimos neste instante, toca com tua mão divina aqueles que sofrem no corpo, visita os leitos de hospital, caminha pelos corredores onde há dor, desce até as casas onde a enfermidade assola, e onde houver choro, traz consolo e cura. Senhor, por intermédio de Rafael, restaura aqueles que lutam contra doenças. Que os órgãos inflamados sejam aliviados. Que os ossos quebrados sejam restaurados. Que os pulmões enfermos sejam revigorados. Que os corações fracos sejam fortalecidos. Que os olhos cansados vejam novamente. Que os corpos fragilizados pelo tempo sejam sustentados pela tua graça. Ó Rafael, remove os males, as dores, as febres e os tormentos. Que as mãos médicas sejam guiadas pela sabedoria divina. Que os medicamentos sejam instrumentos do Senhor. E que cada enfermo sinta agora a presença viva da cura. Ó Santo Rafael, tu que és a cura para as feridas invisíveis, para os corações despedaçados, para as mentes atormentadas, clamamos por tua intercessão. Ó anjo da misericórdia, toca aqueles que carregam angústias profundas, os que sofrem de ansiedade, os que enfrentam depressão, os que são atormentados por pensamentos de desespero. Toca, ó Rafael, os que se sentem perdidos e sem direção, os que carregam culpas pesadas, os que foram feridos por palavras cruéis, os que perderam a esperança no amanhã. Ó Divino Arcanjo, restaura a paz interior, quebra as correntes da tristeza, desfaz os laços da aflição, e traz ao coração do teu povo a doce certeza de que Deus não os abandonou. Ó glorioso Rafael, tu que uniste Tobias e Sara sob a bênção de Deus, nós te suplicamos, traz cura e harmonia aos lares, que as famílias que vivem em discórdia encontrem reconciliação, que os casamentos abalados sejam restaurados no amor, que as palavras ásperas sejam substituídas por perdão, que os filhos encontrem refúgio nos braços de seus pais, que os pais sejam fortalecidos para guiar seus filhos no caminho da verdade. Ó anjo do Senhor, cura as feridas do passado, restaura os laços quebrados, e faz com que cada lar seja um refúgio de paz. Arcanjo Rafael, hoje entregamos a ti nossos corpos, nossas almas e nossas famílias. Que tua luz nos envolva dia e noite. Que teu olhar nos guie em cada jornada. Que tua presença seja um escudo contra todo o mal. E ao final desta oração, elevamos ao Pai Celestial nosso cântico de gratidão. Bendito seja o Senhor dos Exércitos. Bendito seja aquele que cura todas as feridas. Bendito seja Deus, que nos enviou Rafael, o anjo da cura. Louvado seja o teu nome, Senhor, agora e para sempre. Amém.
3: Em nome do Pai, do Filho e do Espírito Santo.

estradas e caminhos, abrindo portas e portões, abrindo casas e corações, amando na frente. Os filhos estão protegidos e seguem seus passos. Ela leva todos os filhos sob sua proteção. Maria, passa na frente e resolve tudo aquilo que somos incapazes de resolver. Mãe, cuida de tudo que não está ao nosso alcance. Tu tens poder para isso. Vai, mãe. Vai acalmando, serenando e amansando corações. Vai acabando com o ódio, os rancores, as mágoas e as maldições. Vai terminando com as dificuldades, tristezas e tentações. Vai tirando teus filhos das perdições. Maria, passa na frente e cuida de todos os detalhes. Cuida, ajuda e protege a todos os teus filhos. Maria, tu és a mãe e também a porteira. Vai abrindo o coração das pessoas e as portas pelo caminho. Maria, eu te peço, passa na frente. Vai conduzindo, ajudando e curando os filhos que necessitam de ti. Ninguém pode dizer que foi decepcionado por ti depois de ter te chamado ou invocado. Só tu, com o poder de teu filho, podes resolver as coisas difíceis e impossíveis. Amém. Vamos agora pedir por todas as coisas que estão difíceis na nossa vida. Vamos pedir pela nossa saúde, nossas famílias, por aqueles que estão doentes e precisam muito de ajuda. Vamos pedir pela segurança no nosso trabalho, para que todos consigam um bom emprego e seguro. E para aqueles que estão procurando emprego, vamos pedir para que logo encontrem algo que os faça felizes. Vamos pedir também para que nosso dinheiro seja suficiente. Que nunca falte o necessário para nós vivermos com dignidade. E que consigamos resolver os problemas financeiros sem prejudicar a nossa paz. Vamos pedir por cada membro da nossa família, pelos desafios que enfrentam e pelo amor que nos une. Que possamos encontrar paz e harmonia em casa. Vamos pedir também por mais fé, que ela fique mais forte a cada dia. E para aquilo que parece impossível, vamos pedir a ajuda divina. Que Nossa Senhora nos ajude nesses momentos difíceis. Por fim, vamos pedir pela paz. A paz em nossos pensamentos, a paz em nossos corações, paz em casa e em toda a comunidade. Que a paz esteja sempre presente na nossa vida.

Maria, passa na frente da minha vida. Passa na frente da minha saúde. Passa na frente do meu trabalho, das minhas finanças. Virgem Maria, passa na frente da minha família. Passa na frente da minha fé. Ó Maria, passa na frente do meu impossível. Maria, minha mãe, passa na frente de tudo que tira a nossa paz. Amém. Ave Maria.

Salve, Rainha. Salve, Rainha, Mãe de misericórdia, vida, doçura e esperança nossa, salve. A vós bradamos os degredados filhos de Eva. A vós suspiramos, gemendo e chorando neste vale de lágrimas. Eia, pois, advogada nossa, esses vossos olhos misericordiosos a nós volvei. E depois deste desterro, mostrai-nos Jesus, bendito fruto do vosso ventre. Ó clemente, ó piedosa, ó doce e sempre Virgem Maria, rogai por nós, Santa Mãe de Deus, para que sejamos dignos das promessas de Cristo. Amém.

0: daqui a pouco. 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
7: 6 horas e 47 minutos.

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1: Sete horas e 21 minutos.

que gosta de um som de uma viola aí? Essa viola eu conheço. Essa viola parece ser... Essa viola é do de Paulo e Paulino?

0: Eduardo Melo. Vocês me desculpam, mas... eu já estava indo embora. Ali, aí quando eu vi assim, gente, mas que eu conheço esse solo, essa música.
1: Não é dublado, olha aqui, ó.

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5: Esses óculos autoajustáveis deveriam ser ilegais no Brasil.

0: Muito bem, sejam todos muito bem-vindos aqui à programação da 104.9 Clube FM, uma emissora da Associação das Donas de Casa de Itacarambi, nesta manhã de segunda-feira, iniciando mais uma semana na graça, na paz do nosso Senhor Jesus Cristo. E é claro, segunda-feira abençoada, segunda-feira, feriadão aí de 7 de setembro, né? 7 de setembro, data comemorada aí, né? Pela declaração da independência do nosso país, que aconteceu 7 de setembro de 1822, né? Proclamada aí por Dom Pedro I. Então, 7 de setembro, um feriado histórico, né? Para os brasileiros, né? Foi quando aí o Brasil se livrou aí de Portugal, não é mesmo? Então, ótimo dia para você, bom feriadão para você que está com a gente, ligadinho. Desde já desejo uma semana abençoada, graça e paz na sua vida. Que Jesus abençoe os nossos dias, abençoe a nossa semana, que seja uma semana próspera, né? Uma semana na graça do nosso bom Deus, que Ele possa nos abençoar, nos dar discernimento, sabedoria para seguir, paciência para lidar com todas as situações, com tudo e com todos ao nosso redor, à nossa volta, né? Que Jesus possa ser sempre o nosso guia, né? Que Ele possa estar sempre aí à frente, mostrando sempre o melhor caminho a seguir. E alerta para a gente, né? O calorão, a graça do nosso bom Deus. Temperatura hoje vai esquentar. Lembrando que às 16h tem aí o desfile, né, de 7 de setembro, todas as escolas, né, as fanfarras, as baterias de todas as escolas. Pensa nas baterias, estão todas bem ensaiadas, graças a Deus. Eu tenho 3 sobrinhos que estão. Tem um que está na Carmen Maria e 2 na fanfarra lá do Noemi Salles. E pense como que essas crianças, como esses jovens se dedicaram, né, para hoje, para estar tudo ok hoje, né? Então, às 16h, você que tiver a oportunidade de estar assistindo todos os anos, né? Todos os anos são renovados, né? Tem temas diferentes. Esse ano o tema é as cavernas do Peruaçu. Né? Então, se você tiver a oportunidade de ir assistir, eu mesmo já tenho acho que uns 3 anos que eu não assisto desfile. Esse ano vou fazer um esforcinho para mim poder estar indo ver, né, que vai estar bonito demais. Então, quem tiver a oportunidade de poder prestigiar, né, os desfiles aí, tá? De 7 de setembro, né, as escolas, né, todas as escolas do nosso município, né? As escolas municipais e também a escola estadual, né, vai estar presente neste momento histórico, né? Então, se você puder participar, prestigie, né, o desfile de 7 de setembro, aplaudam esses jovens, essas crianças, né, que vão estar lá desfilando, né, mostrando aí que ama a nossa pátria amada. Ótimo dia, temperatura chegando aos 29 graus, temperatura alta hoje chegando agora aos 29 graus. Vamos até 36 graus à tarde, chegaremos aí aos 36 graus, né? Bastante água, protetor solar, guarda-sol, o que você puder para estar no seu alcance, para você ficar com saúde nesse tempo. E pense como que o tempo está tão seco, para a gente que mora ali já um pouquinho mais afastado ali, próximo ali à BR, né? Vou contar para vocês que tem sido dias desafiadores, viu? Quando chega 5 horas da tarde, você olha para aquela BR ali, saída para Missões, você não enxerga nada, nada, nada, nada de tanta poeira. Não vejo a hora de Deus nos abençoar com uma maravilhosa chuva para nos livrar desse tempo seco, dessa poeira, né? Quem mora por ali sabe ali como está sendo os dias difíceis ali, quando chega às 5 da tarde, né? De tanta poeira naquela cidade. E todo mundo sabe que a gente mora também lá próximo, também a Cerâmica Serrã, que é outro fato de fumaça, né? Tem dia que é insuportável, mas Deus no controle de todas as coisas. Na Clube, agora 8h59, vamos ouvir a oração do dia com o padre Reginaldo Manzotti.
1: Bom dia, povo de Deus, neste feriado de 7 de setembro. Nossa Senhora, Mãe Aparecida, padroeira do Brasil, cuida desse país, terra de Santa Cruz, terra de Vera Cruz, o Brasil, que a tem por protetora, que a tem por intercessora. Filhos e filhas, hoje, pedindo a Deus Nosso Senhor graças e bênçãos sobre todos os brasileiros e brasileiras, rezemos em nome do Pai, do Filho e do Espírito Santo. Amém. Senhor Jesus, foram Tuas as palavras: eu sou a luz do mundo. Quem me segue não andará nas trevas, mas terá a luz da vida. Senhor, eu creio e professo que, de fato, és a única luz que não tem fim. E é por isso, Senhor, que peço: iluminai a nossa pátria nessa semana da pátria, da cidadania, dos bons cristãos. Iluminai os governantes para que possam exercer o poder no serviço do bem comum. Iluminai, Senhor, todas as situações de conflito nas cidades e no campo, que a nossa pátria possa valorizar a todos, dando dignidade, o pão de cada dia, saúde, educação. Senhor, Senhor Jesus, luz do mundo, eu também peço e suplico: ilumina minha existência. No início desta manhã, por intercessão de Nossa Senhora da Luz, afasta o que obscurece o horizonte da minha vida. Afasta o que me impede de ver este dia que começa com esperança. Dissipa, Senhor, a névoa da incredulidade. Dissipa, Senhor, a escuridão da mentira. Dissipa as trevas do pecado. Faz, Senhor, que a luz da fé, da Eucaristia, da Palavra de Deus neste mês, seja a verdade para a nossa vida. Não permita, Senhor, que os ventos do mundo, as atrações, as turbulências, as tempestades possam diminuir e até apagar a luz, a Tua luz, que brilha dentro de cada ser humano. Que a Tua luz permaneça em mim no dia de hoje, mas que a Tua luz, Jesus, brilhe em toda essa pátria amada, cujo primeiro nome foi Terra de Santa Cruz. Ofereça esse Pai Nosso para o bem do nosso Brasil e para alguém em particular. Pai nosso que estais no céu, santificado seja o vosso nome. Venha a nós o vosso reino, seja feita a vossa vontade, assim na terra como no céu. O pão nosso de cada dia nos dai hoje. Perdoai-nos nas nossas ofensas, assim como nós perdoamos a quem nos tem ofendido. E não nos deixeis cair em tentação, mas livrai-nos do mal. Amém. Nossa Senhora da Luz, rogai por nós. Um bom dia a todos.
2: E agora, vamos juntos nesta manhã fazer o nosso oferecimento diário a Jesus das Santas Chagas. Jesus das Santas Chagas, olha para mim neste novo dia que se inicia. Eu me coloco aos teus pés, humilde e confiante, para te oferecer tudo o que sou e tudo o que tenho. Senhor, no silêncio deste novo dia, venho de coração aberto te entregar as minhas orações, os meus trabalhos, os meus pensamentos e as minhas palavras. ofereço também as minhas alegrias e os meus sofrimentos, as minhas lutas e as minhas vitórias. Que cada passo que eu der hoje, cada sorriso, cada lágrima, seja um ato de amor e de reparação por minhas faltas e pelas dores que a humanidade te causou. Pelas tuas santas chagas, ó Jesus, fonte inesgotável de misericórdia, eu te peço, cura minhas feridas espirituais e físicas, renova a minha fé, fortalece-me nos momentos de fraqueza, que eu não desanime diante das dificuldades, mas me apoie inteiramente em ti. Jesus, pelas tuas santas chagas, salva-me. Jesus, pelas tuas santas chagas, cura-me. Jesus, pelas tuas santas chagas, liberta-me. Concede-me, Senhor, a graça de viver este dia na tua presença, atento ao teu espírito, buscando em tudo fazer a tua vontade. Guarda o meu coração do mal, ilumina meus pensamentos e dirige minhas decisões. Ensina-me a amar sem medida, a servir com alegria, a consolar os que sofrem e a carregar minha cruz com paciência. Pelas tuas santas chagas dolorosas e gloriosas, peço por minha família, por aqueles que amo e também por aqueles que me magoaram. Coloco sob o poder redentor das tuas santas chagas todos os doentes, os aflitos, os desempregados, os que vivem na solidão, os perseguidos e os que mais necessitam da tua misericórdia. Eu me ofereço inteiramente a ti e, pelas tuas santas chagas, suplico a cura da minha alma e peço por esta intenção que agora coloco em teu coração transpassado. Diga a sua intenção. Diga o seu pedido. Coloque a causa ou alguém em oração. Jesus das santas chagas, eu confio em vós. Jesus das santas chagas, eu espero em vós. Jesus das santas chagas, eu te amo e te bendigo. Senhor, fazei de mim um instrumento de tua paz e do teu amor. Que este dia seja vivido contigo e por ti, e que no final dele eu possa repousar em tua paz, tendo a certeza de que fiz o melhor por amor a ti. Amém. O Senhor esteja convosco. Ele está no meio de nós. Ó Deus, por intercessão de Nossa Senhora do Carmo, São Pio de Pietreutina, pelos méritos das santas chagas, abençoe-vos Deus, Pai, Filho e Espírito Santo. Amém. Curtiu esse vídeo? Então...
3: Só que agora, meu convidado é para você. Eu queria ver você cantar. Só teu nome, Pai. Eu sou

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0: vocês, tudo bem?
1: Muito bem, por aqui 9 horas, mais 12 minutos, ótimo dia para você. Já já tem horóscopo, notícias, você sempre ligadinho aqui, sempre acompanhando a programação da 104.9. Desde já agradeço você que está com o seu rádio ligado, você que sempre está juntinho com a gente, acompanhando a nossa programação. Um abraço, bom feriadão para você, tá bom? Lembrando que alguns dos supermercados, tá? Funcionam somente até 1 da tarde, tá certo? A lotérica está fechada, tá? Quem precisar fazer serviços aí na lotérica, está fechada hoje, 7 de setembro. E alguns supermercados, tá? Estão em funcionamento somente até às 13 horas. 9h13, vamos a um rápido apoio cultural. Já já a gente volta trazendo para você mais músicas.

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Sejam todos bem-vindos ao nosso show da manhã, amanhã de segunda-feira, desde já, desejando uma excelente e abençoada semana para você que está ligadinho aqui na nossa programação. Já já tem as previsões astrológicas, você sempre acompanhando aqui com a gente. 9:30.

Sucesso na Clube, eu sou dos gigantes do Brasil. Agora 9h41, já quero mandar um abração especial para o nosso amigo Claude, está na escuta com a gente, ligadinho diretamente de Londres, está ligadinho aí na Clube FM, um abraço, tá? Ótimo dia para você, boa semana. Nossa amiga São também já está ligadinha ali na Alferes Propécio, né, São? Um abraço para você, minha querida. Jesus abençoe você, tá? Ótimo dia, boa semana, com muita gratidão no coração. Vamos fechar este bloco e já a gente volta, tá bom? Então vamos com mais uma, dá tempo, né? Passar mais uma música. Mais uma música e já apoio cultural e já a gente volta com as previsões astrológicas dessa segunda-feira.

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2: Yes. Crenças e valores serão repensados neste final de semana, Ariano, que também poderá alterar planos ou datas de uma viagem ou de estudos. Faça escolhas e tome decisões com segurança. O dia vai trazer boas notícias nas relações familiares. Cor do dia é o dourado, número de sorte 3.
3: Touro.
2: O sábado convida você, taurino, a mudar a rotina e tornar a vida mais gostosa. Permita-se descansar e desfrutar das boas companhias. A vida espiritual também estará em alta. Aproveite para cuidar de sua energia e trazer a boa sorte para sua vida. Cor do dia azul escuro, número de sorte 13.
3: Gêmeos.
2: Renove os conceitos e ganhe liberdade, geminiano. O dia favorece o amor. Aumente a confiança numa relação especial e intensifique a vida íntima. Se estiver só, alguém de longe falará alto ao coração. Conquiste amizades num ambiente diferente. Cor do dia é o roxo, número de sorte 23.
3: Câncer.
2: É hora de superar o passado e começar de novo de outro jeito, canceriano. Essa atitude será um ato de coragem. Jogue a autoestima para cima e entre com tudo numa nova fase no amor ou até mesmo numa proposta de trabalho. Cor do dia é o roxo, número de sorte 41.
3: Leão.
2: O céu do dia favorece os cuidados com a saúde e rotina, Leão. Você tem sido desafiado a se cuidar mais nesta área. Receba as mudanças de braços abertos, pois sua vida material poderá ser mais abundante e significativa. Permita-se fazer diferente. Cor do dia é o amarelo, número de sorte 52.
3: Virgem.
2: Faça bom uso de sua energia criativa, Virgem. Seja dono de si mesmo e se expresse com mais espontaneidade, generosidade e independência. O sábado traz um convite para se aventurar e viver com mais audácia e menos restrições. Cor do dia é o rosa, número de sorte 26.
3: Libra.
2: Não permita que a boa fortuna te deixe muito extravagante, libriano. Equilibre seus gastos com a sua renda e não seja excessivamente generoso. Lembre-se que o futuro pode trazer tempos financeiramente menos brilhantes. Cor do dia é o rosa, número de sorte 33.
3: Escorpião.
2: Um ou dois dias de liberdade de sua rotina normal é agradável se você puder poupar algum tempo do trabalho diário, escorpiano. É provável que você comece suas responsabilidades com um pouquinho de intensidade e se concentre apenas sobre elas com a metade de sua energia. Cor do dia é o cinza, número de sorte 38.
3: Sagitário.
2: Seus pensamentos estão se tornando mais claros, sagitariano. É hora de começar a se concentrar em você mesmo. Você precisa liberar as ideias fixas e reencontrar o seu dinamismo. Isso vai lhe trazer um pouco de ar fresco. Cor do dia é o branco, número de sorte 7.
3: Capricórnio.
2: Mantenha uma atitude perseverante, Capricórnio. Se ousar ser corajoso, poderá ser muito produtivo, resolvendo problemas difíceis com bastante resiliência. Cuide da saúde física e dos seus pensamentos. Cor do dia é o roxo, número de sorte 35.
3: Aquário.
2: As suas emoções podem ser o desafio deste final de semana, aquariano. Tome cuidado com a dificuldade de lidar com tarefas e compromissos assumidos. É preciso ter foco e resistência física. Tome cuidado com brigas e discussões. Cor do dia é o verde claro, número de sorte 49.
3: Peixes.
2: Tenha calma e paciência com as relações familiares, pisciano. O amor pode trazer mais força e ânimo, dando motivação para persistir em seus sonhos e projetos. A cumplicidade pode ser aprofundada. Cor do dia é o rosa, número de sorte 6.
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0: Sucesso aqui na programação da 104.9, sucesso com Toque 10. Na Clube, 10 horas mais 22 minutos. Chamando um abração especial para o Clodes, está na escuta com a gente, diretamente de Londres, né, Clodes? Bom dia. Para o Clodes já é boa tarde, né? Isso mesmo, já umas 2 horas da tarde, por Londres, já é 2 da tarde. Então, boa tarde para o Clodes, ele manda bom dia para a gente.
1: Bom dia, Brasil, bom dia, Itacarambi, Norte Mineiro, bom dia, Rádio Clube FM, bom dia, Miriam.
0: Bom
1: tudo
0: dia.
1: Bem? Como é que passou a semana passada? Espero que esteja tudo bem por aí, viu?
0: Ok.
1: Olha, toca para nós aí hoje a música Ligação Errada com Samuel Costa, uma composição minha, do Samuel e do meu querido amigo, o Hélio Croscato, mais conhecido como Pavãozinho. Vou oferecer para ele, lá da minha cidade de Goiô, Ereno.

0: Vou oferecer pro Dinho, outro parceiro de música nosso lá de Mineiros Tietê, vai estar ligadinho em você. O Nazão de BH, o Cirilo de Manga, o Coronel Domingos lá em Alagoas, Dois Riachos, cidade Dois Riachos, Alagoas, também vai estar ligadinho em você, outro parceiro de música. O Alexandre lá de Goiuerê, no Paraná também, meu parceiro, irmão, parceiro de música. O Pedro Patroleiro, a Dona Dete, a Ação, sua amiga, pra você e toda a sua família, pro tio Zé Preto, pro Johnson, Liliane, Francis e o Samuelzinho, filho do casal. Um abraço a todos, espero que gostem da canção.
1: Ok, Cláudio, vamos então de ligação errada na voz do Samuel.

0: Lindíssima canção com o nosso amigo Samuel Costa. Um abraço pro Claude, sempre ligadinho, sempre participando da programação da Clube FM. 10h27.
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Muito bem, 10 horas 48 minutos. Deixa eu mandar um abraço especial para a Dinha, que está na escuta com a gente. Ligadinha, né, Dinha? Um abraço para você. Obrigada sempre. Vamos passar agora uma música aqui do nosso conterrâneo, o JF, cantor com composição nova, música nova, né? Ele já tinha enviado algumas aqui para a gente. E vamos, então, aqui a música Cedo ou Tarde, do JF Cantor.

Sucesso você conferindo aqui na programação da 104.9, nosso conterrâneo. Parabéns, né, pela interpretação nessas duas canções, né? E lembrando que ele tem também composições próprias aí, nosso amigo JF cantor. Bom demais, né? Um abraço para ele, sempre ligadinho aqui na programação da 104.9. 10h55, eu também já vou ficando por aqui, agradecendo você pelo seu carinho, pela sua audiência. Um abraço onde quer que você esteja. Bom feriadão, tá bom? À tarde eu não retorno. Retorno, se Deus quiser, amanhã, terça-feira, aqui na programação da 104.9. Um abraço para você.

Olha, não é pra te colocar pressão, mas é que eu queria saber se você gostou da minha nova versão. Caso não tenha gostado, me avisa, tá tudo bem. A gente corre esse risco quando muda por alguém.

0: 11:03.
1: Olá, este é o Giro de Notícias, eu sou Iveson Gomes e você acompanha os destaques do momento.

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1: Olá, este é o Giro de Notícias. Eu sou Iveson Gomes e você acompanha os destaques do momento. O ministro André Mendonça liberou para julgamento no plenário do Supremo Tribunal Federal o caso envolvendo mensagens entre Daniel Vorcaro, do Banco Master, e um número atribuído a Alexandre de Moraes. Nas conversas, Vorcaro teria pedido ajuda para interferir em investigações da Polícia Federal e do Ministério Público. A PGR pediu anulação do relatório da Polícia Federal que revelou as mensagens. Cabe ao presidente do STF, Edson Fachin, definir quando o caso será julgado. Parte da estrutura de um camarote cedeu durante a festa do peão de Campo Limpo Paulista em São Paulo, na madrugada deste domingo. Segundo a Defesa Civil, 24 pessoas ficaram feridas e foram levadas a hospitais da região. O espaço foi interditado e causas do acidente estão sendo apuradas. 13 pessoas ficaram feridas após 3 pórticos com placas caírem durante chuva e vendaval na Expo 7, em Sete Lagoas, Minas Gerais, na noite de sábado. O acidente ocorreu horas depois de outra estrutura desabar no mesmo evento e deixar 12 feridos. 8 vítimas foram levadas ao hospital municipal e já receberam alta. Um passageiro de 67 anos foi amarrado à poltrona com fita adesiva após causar tumulto em um voo da American Airlines nos Estados Unidos. Segundo testemunhas, ele agrediu passageiros e fez ofensas racistas e homofóbicas durante o trajeto. O FBI e a Autoridade de Aviação dos Estados Unidos investigam o caso. Maria Clara Pacheco conquistou neste domingo o ouro na categoria até 57 quilos do Grand Prix de Muju de Taekwondo na Coreia do Sul. Na final, a brasileira venceu por 2-0 a sul-coreana Kim Yoon-jin, atual campeã olímpica. O Brasil também subiu ao pódio com Henrique Marques, bronze na categoria até 80 quilos. 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
2: Os clientes pessoas físicas da Caixa Econômica Federal agora podem parcelar transferências e pagamentos realizados por Pix. A nova modalidade foi anunciada pelo banco nesta quinta-feira e já está disponível para operações feitas diretamente pelo aplicativo da instituição. Na prática, o usuário pode contratar uma linha de crédito no momento da transação e dividir o valor do Pix em parcelas. Segundo a Caixa, os clientes que possuem limite disponível podem contratar valores entre R$ 300 e R$ 50 mil, com prazo de pagamento de até 12 meses. As taxas de juros variam de acordo com o relacionamento de cada cliente com o banco. A instituição informa que todas as condições da operação podem ser consultadas até o momento da contratação. Antes de concluir a transferência, o cliente tem acesso às informações sobre juros, valor das parcelas, custo efetivo total e também ao IOF. Dessa forma, é possível avaliar o impacto da operação no orçamento. Para utilizar a novidade, é necessário manter o aplicativo da Caixa atualizado para a versão mais recente. A liberação do crédito depende de análise de risco e da existência de limite disponível. Segundo a Caixa, quem ainda não tem acesso à funcionalidade deve manter os dados cadastrais atualizados e utilizar regularmente os produtos e serviços do banco, o que pode contribuir para futuras liberações, conforme os critérios de crédito adotados pela instituição. Da Rádio Nacional, no Rio de Janeiro, Tatiana Alves.
3: Em tempos de Super El Niño e mudanças climáticas, os produtores rurais aqui do Brasil terão ampliadas as possibilidades de refinanciamento de dívidas. É uma decisão do CMNE, o Conselho Monetário Nacional, e que vai valer para produtores rurais e cooperativas atingidas por efeitos climáticos, aptos à composição de dívidas, mas que por motivos operacionais foram desenquadrados. Ou seja, quem estava com débito negociado, mas inadimplente há mais de 30 dias, porque não formalizou a renegociação, e quem tem dívidas com vencimento recente, aquelas renegociadas ou prorrogadas até 31 de maio, com vencimento entre o último dia 15 e a publicação da resolução. O prazo para contratar a recomposição da dívida vai até 12 de novembro, mas atenção, o produtor deve ficar atento. A medida amplia as opções de renegociação, mas isso não significa aprovação automática do crédito. Com informações da Agência Brasil, na Rádio Nacional em Brasília, Priscila Mazenotti.
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5: Paris, segunda-feira, 7 de setembro de 2026. A vitória da Alternativa para a Alemanha, AfD, nas eleições regionais da Saxônia-Anhalt, provoca forte reação da imprensa alemã e francesa e amplia a pressão sobre o chanceler Friedrich Merz. Com cerca de 44% dos votos, o partido de extrema-direita alemão alcançou seu melhor resultado histórico e impôs uma derrota considerada humilhante à CDU, partido de Merz. Jornais apontam que a votação reflete o descontentamento com o governo federal e alertam que uma possível aliança da AfD com o partido populista BSW pode abrir caminho para um primeiro governo regional de extrema-direita na Alemanha desde a Segunda Guerra Mundial. Israel acusou nesta segunda-feira o Hezbollah, grupo islâmico libanês apoiado pelo Irã, de repetidas violações do frágil acordo de cessar-fogo no Líbano. Segundo o governo israelense, o grupo continua reforçando suas capacidades militares no sul do país. Durante a noite, bombardeios israelenses deixaram 11 mortos na região. O primeiro-ministro, Benjamin Netanyahu, teria ordenado a evacuação de dezenas de postos avançados de colonos israelenses na Cisjordânia ocupada. Estariam na mira cerca de uma centena de assentamentos informais construídos sem autorização em áreas sob controle total ou parcial da autoridade palestina. A medida ocorre após forte pressão internacional diante do aumento da violência de colonos contra palestinos. O governo iraniano anunciou hoje a criação, nos próximos dias, de uma nova zona regulamentada no Golfo e um novo corredor de navegação no Estreito de Hormuz. A nova área de acesso restrito abrangerá parte do Golfo a partir da zona afetada pelo bloqueio americano. Navios que entrarem nessa região poderão ser incluídos em uma lista de sanções. O anúncio ocorre em meio à escalada das tensões entre Israel, Irã e Estados Unidos. A Organização Meteorológica Mundial alertou que o aumento das ondas de calor e dos incêndios florestais impulsionados pelas mudanças climáticas ameaça reverter avanços obtidos na melhoria da qualidade do ar em várias regiões do mundo. Segundo a agência da ONU, o calor extremo favorece a formação de poluentes e agrava os efeitos da fumaça dos incêndios, aumentando os riscos para a saúde humana e para os ecossistemas. O relatório da OMM aponta que episódios de poluição do ar tendem a se tornar cada vez mais frequentes e severos. Da Rádio França Internacional para a agência Rádio Web, de Paris, Luísa Ramos.
4: 11 horas e 12 minutos.

11 horas e 17 minutos.

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1: O Flamengo venceu o Remo por 1-0 neste domingo no Mangueirão, em Belém, pela 26ª rodada do Campeonato Brasileiro. Samuel Lino marcou o único gol que garantiu os 3 pontos e a liderança do campeonato ao Mengão. Já o Remo

0: não nos empolgamos quando toda a gente já nos colocava de fora. Também não estamos empolgados agora, estamos motivados e continuar a trabalhar diariamente para que conseguimos sempre representar o Flamengo ao mais alto nível.
1: O outro jogo que garantiu a liderança do Fla aconteceu no Nilton Santos. Num jogo modorrento, Botafogo e Palmeiras não saíram do zero. Com o empate, o Palmeiras chegou aos 53 pontos e perdeu a liderança do Brasileirão para o Flamengo, que agora soma 54. Nos demais jogos do domingo pela Série A, destaque para as vitórias dos visitantes. O Mirassol bateu o Coritiba de virada por 2-1 no Couto Pereira, mesmo placar da vitória da Chape diante do Corinthians em Itaquera. Quem também venceu fora foi o Santos, que bateu o Internacional por 3-2 no Beira-Rio. O Cruzeiro foi o único mandante do domingo que venceu. A Raposa bateu o Atlético Paranaense por 3-1 no Mineirão. Vitória e Grêmio fecham a rodada nesta segunda no Barradão, em Salvador. Agência Rádio Web com informações do Brasileirão. Iveson Gomes.
2: Fluminense e Vasco se encontraram pela primeira vez após a eliminação do tricolor para o Cruz Maltino pela Copa do Brasil. Agora com resultado positivo para o time das Laranjeiras, que não vencia um clássico havia 7 jogos. 1-0, gol de Lúcio Acosta, marcado no segundo tempo. Na primeira etapa, o Vasco pressionou mais e teve chances de abrir o marcador, mas não conseguiu converter, como lamentou o técnico Cruz Maltino, o português Pedro Emanuel.
3: Nós sabíamos que num jogo desta importância, com as emoções à flor da pele, com tudo aquilo que representa um clássico no Maracanã, a equipa que marcar primeiro tem um grande ascendente no jogo. Infelizmente para nós não o fizemos na primeira parte, que nos poderia dar também algum conforto naquilo que era o jogo. Segunda parte, não entramos tão bem, tão fortes, também pela reação do Fluminense, conseguiu trazer para o jogo. Na primeira parte não nos incomodou, na segunda parte foi um bocadinho mais intenso na forma como iniciou a segunda parte e criou-nos algumas dificuldades.
2: No primeiro tempo, um lance raro e polêmico. O árbitro Davi Lacerda deu uma peitada em Canóbio quando interveio numa discussão entre o tricolor e o volante Sousa, do Vasco. O atacante Hulk, do Fluminense, foi um dos mais revoltados com a arbitragem no lance nunca visto, segundo o atacante do Fluminense. Em entrevista coletiva, o técnico Marcão descreveu a estratégia para vencer a equipe vascaína.
4: Nesse jogo, o Vasco colocou o Puma, estava fresquinho. Canóbio, além de ter feito mais uma grande partida tática, mas pegamos um jogador que estava fresco, aí optamos colocar um Arana ali para dobrar com o René, onde que o Vasco tem muita força ali pela lateral, e trouxemos ainda o Canobi um pouco para dentro, para revezar com o Serna, para a gente ainda ter um homem de velocidade para que a gente pudesse finalizar o jogo como aconteceu em um ou dois lances, mas infelizmente não saiu um gol. Tem um lance que eu acho que poderia ter sido do VAR, né? O Adson segurou o Serna, mas isso é uma outra questão, mas o que a gente pensou foi realmente um pouco a respeito disso, um Vasco um pouco mais aberto, a gente tentar anular essas principais jogadas deles naquele momento.
2: Com a vitória, o Fluminense manteve-se na quarta colocação do campeonato com 45 pontos. O Vasco dormiu na zona do rebaixamento com 25. Na próxima rodada, o Fluminense encara o Atlético Mineiro na Arena MRV e o Vasco vai a Porto Alegre enfrentar o Grêmio. Os dois confrontos serão no próximo sábado, às 16h. Agência Rádio Web com informações do Campeonato Brasileiro, Alan Barbosa.
5: 11 horas e 22 minutos.

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25: 11 horas e 47 minutos.

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0: Tuzão, que honra demais poder estar aqui, viu?
1: Você tá doido.
0: Obrigado, gente. Obrigado.

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0: Igualzinho no começo.
1: Um, dois. Ah, tá valendo?

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4: Uma hora e 47 minutos.

0: 1 hora e 59 minutos.
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1: Duas horas e 55 minutos.

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25: 3 horas e 38 minutos.

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9: 4 horas e 45 minutos.

Essa é mais um sucesso, Guilherme Silva. É mais uma pedrada nossa. Tem que respeitar pra galera das cavalgadas. É mais ou menos assim, ó. E grita, hey! Pra cima, pra cima, pra cima, nós tá aqui em São Paulo.

como é que é? Renatinho nas teclas, William na guitarra, Chibata no sax, Ney no violão. E aí?

0: gostou?
1: Aí.
2: Quatro horas
3: e 59 minutos.
0: Vai, velho!

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5: Tem o sol para nós.
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3: Tá na clube, tá bom demais.

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1: Mariana Fagundes!
2: Genial!

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2: 5 horas e 37 minutos.

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estais no céu, santificado seja o vosso nome. Venha a nós o vosso reino. Seja feita a vossa vontade, assim na terra como no céu. O pão nosso de cada dia nos dai hoje. E perdoai-nos nossas ofensas, assim como nós perdoamos a quem nos tem ofendido. Não nos deixeis cair em tentação, mas livrai-nos do mal.

0: Ave Maria, cheia de graça, o Senhor é convosco. Bendita sois vós entre as mulheres, e bendito é o fruto do vosso ventre, Jesus. Santa Maria, Mãe de Deus, rogai por nós, pecadores, agora e na hora de nossa morte. Amém.
1: O anjo do Senhor anunciou a Maria, e ela concebeu do Espírito Santo. Ave Maria, cheia de graça, o Senhor é convosco. Bendita sois vós entre as mulheres, e bendito é o fruto do vosso ventre, Jesus. Santa Maria, Mãe de Deus, rogai por nós, pecadores, agora e na hora da nossa morte. Amém. Eis aqui a escrava do Senhor. Faça-se em mim segundo a vossa palavra. Ave Maria, cheia de graça, o Senhor é convosco. Bendita sois vós entre as mulheres, e bendito é o fruto do vosso ventre, Jesus. Santa Maria, Mãe de Deus, rogai por nós, pecadores, agora e na hora da nossa morte. Amém. E o Verbo se fez carne e habitou entre nós. Ave Maria, cheia de graça, o Senhor é convosco. Bendita sois vós entre as mulheres, e bendito é o fruto do vosso ventre, Jesus. Santa Maria, Mãe de Deus, rogai por nós, pecadores, agora e na hora da nossa morte. Amém. Rogai por nós, Santa Mãe de Deus, para que sejamos dignos das promessas de Cristo. Oremos. Derramai, ó Deus, a vossa graça em nossos corações, para que, conhecendo pela mensagem do anjo a encarnação do vosso Filho, cheguemos, por sua paixão e cruz, à glória da ressurreição. Por Cristo nosso Senhor. Amém. Glória ao Pai, ao Filho e ao Espírito Santo, como era no princípio, agora e sempre. Amém.
2: Irmãos e irmãs em Cristo, hoje nos reunimos em espírito de oração, com corações abertos e almas rendidas à vontade de Deus. Neste momento sagrado, clamamos pelo auxílio divino do glorioso Arcanjo Rafael, aquele a quem o Altíssimo confiou o dom da cura, do alívio e da restauração. Com toda a nossa fé, elevemos nosso espírito a Deus, para que esta oração se torne um rio de bênçãos, derramando-se sobre cada um de nós. Feche seus olhos, inspire profundamente e sinta a presença de Deus neste lugar. Agora, oremos. Ó Arcanjo Rafael, mensageiro da cura e portador da luz divina, tu que foste enviado ao servo Tobias, guiando seus passos e restaurando a visão de seu pai, hoje clamamos por tua presença em nossas vidas. Vem, glorioso Rafael, desce dos céus com tuas asas resplandecentes. Traga contigo os bálsamos celestiais. Passeia entre nós e toca com tua luz aqueles que sofrem, os que estão enfermos no corpo, aqueles cujas almas estão carregadas de dor, os que perderam a esperança, os que clamam por um milagre. Vem, Santo Arcanjo, envolve-nos com a tua proteção, purifica-nos com a tua graça, que a luz da cura divina se derrame sobre nós agora. Ó poderoso Rafael, médico celestial, anjo da saúde, nós te pedimos neste instante, toca com tua mão divina aqueles que sofrem no corpo, visita os leitos de hospital, caminha pelos corredores onde há dor, desce até as casas onde a enfermidade assola, e onde houver choro, traz consolo e cura. Senhor, por intermédio de Rafael, Restaura aqueles que lutam contra doenças. Que os órgãos inflamados sejam aliviados. Que os ossos quebrados sejam restaurados. Que os pulmões enfermos sejam revigorados. Que os corações fracos sejam fortalecidos. Que os olhos cansados vejam novamente. Que os corpos fragilizados pelo tempo sejam sustentados pela tua graça. Ó Rafael, remove os males, as dores, as febres e os tormentos. Que as mãos médicas sejam guiadas pela sabedoria divina. Que os medicamentos sejam instrumentos do Senhor. E que cada enfermo sinta agora a presença viva da cura. Ó Santo Rafael, tu que és a cura para as feridas invisíveis, para os corações despedaçados, para as mentes atormentadas, clamamos por tua intercessão. Ó anjo da misericórdia, toca aqueles que carregam angústias profundas, os que sofrem de ansiedade, os que enfrentam depressão, os que são atormentados por pensamentos de desespero. Toca, ó Rafael, os que se sentem perdidos e sem direção, os que carregam culpas pesadas, os que foram feridos por palavras cruéis, os que perderam a esperança no amanhã. Ó Divino Arcanjo, restaura a paz interior, quebra as correntes da tristeza, desfaz os laços da aflição e traz ao coração do teu povo a doce certeza de que Deus não os abandonou. Ó glorioso Rafael, tu que uniste Tobias e Sara sob a bênção de Deus, nós te suplicamos, traz cura e harmonia aos lares, que as famílias que vivem em discórdia encontrem reconciliação, que os casamentos abalados sejam restaurados no amor. Que as palavras ásperas sejam substituídas por perdão. Que os filhos encontrem refúgio nos braços de seus pais. Que os pais sejam fortalecidos para guiar seus filhos no caminho da verdade. Ó anjo do Senhor, cura as feridas do passado. Restaura os laços quebrados. E faz com que cada lar seja um refúgio de paz. Arcanjo Rafael, hoje entregamos a Ti nossos corpos, nossas almas e nossas famílias. Que Tua luz nos envolva dia e noite. Que Teu olhar nos guie em cada jornada. Que Tua presença seja um escudo contra todo o mal. E ao final desta oração, elevamos ao Pai Celestial nosso cântico de gratidão. Bendito seja o Senhor dos Exércitos. Bendito seja aquele que cura todas as feridas. Bendito seja Deus, que nos enviou Rafael, o anjo da cura. Louvado seja o teu nome, Senhor, agora e para sempre. Amém.
3: Em nome do Pai, do Filho e do Espírito Santo. Amém. Maria, passa na frente e vai abrindo estradas e caminhos, abrindo portas e portões, abrindo casas e corações. Amando na frente, os filhos estão protegidos e seguem seus passos. Ela leva todos os filhos sob sua proteção. Maria, passa na frente e resolve tudo aquilo que somos incapazes de resolver. Mãe, cuida de tudo que não está ao nosso alcance. Tu tens poder para isso. Vai, mãe, vai acalmando, serenando e amansando corações. Vai acabando com o ódio, os rancores, as mágoas e as maldições. Vai terminando com as dificuldades, tristezas e tentações. Vai tirando teus filhos das perdições. Maria, passa na frente e cuida de todos os detalhes. Cuida, ajuda e proteja todos os teus filhos. Maria, tu és a mãe e também a porteira. Vai abrindo o coração das pessoas e as portas pelo caminho. Maria, eu te peço, passa na frente. Vai conduzindo, ajudando e curando os filhos que necessitam de ti. Ninguém pode dizer que foi decepcionado por ti, depois de ter te chamado ou invocado. Só tu, com o poder de teu filho, podes resolver as coisas difíceis e impossíveis. Amém. Vamos agora pedir por todas as coisas que estão difíceis na nossa vida. Vamos pedir pela nossa saúde, nossas famílias, por aqueles que estão doentes e precisam muito de ajuda. Vamos pedir pela segurança no nosso trabalho, para que todos consigam um bom emprego e seguro. E para aqueles que estão procurando emprego, vamos pedir para que logo encontrem algo que os faça felizes. Vamos pedir também para que nosso dinheiro seja suficiente, que nunca falte o necessário para nós vivermos com dignidade e que consigamos resolver os problemas financeiros sem prejudicar a nossa paz. Vamos pedir por cada membro da nossa família, pelos desafios que enfrentam e pelo amor que nos une, que possamos encontrar paz e harmonia em casa. Vamos pedir também por mais fé, que ela fique mais forte a cada dia. E para aquilo que parece impossível, vamos pedir a ajuda divina. Que Nossa Senhora nos ajude nesses momentos difíceis. Por fim, vamos pedir pela paz. A paz em nossos pensamentos, a paz em nossos corações, paz em casa e em toda a comunidade. Que a paz esteja sempre presente na nossa vida.

0: Maria, passa na frente da minha vida. Passa na frente da minha saúde. Passa na frente do meu trabalho, das minhas finanças. Virgem Maria, passa na frente da minha família. Passa na frente da minha fé. Ó Maria, passa na frente do meu impossível. Maria, minha mãe, passa na frente de tudo que tira nossa paz. Amém. Ave Maria, cheia de graça, o Senhor é convosco. Bendita sois vós entre as mulheres, e bendito é o fruto do vosso ventre, Jesus. Santa Maria, Mãe de Deus, rogai por nós, pecadores, agora e na hora de nossa morte. Amém.
1: Amém. Amém.

Salve, Rainha. Salve, Rainha. Mãe de misericórdia, vida, doçura e esperança nossa, salve. A vós bradamos os degredados filhos de Eva. A vós suspiramos, gemendo e chorando neste vale de lágrimas. Eia, pois, advogada nossa, esses vossos olhos misericordiosos a nós volvei. E depois deste desterro, mostrai-nos Jesus, bendito fruto do vosso ventre. Ó clemente, ó piedosa, ó doce e sempre Virgem Maria, rogai por nós, Santa Mãe de Deus, para que sejamos dignos das promessas de Cristo. Amém.

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Minha gente do Brasil, rapaz, esse microfone tá parecendo com você, viu? Você é um menino bom. O microfone tá caído aqui, né, rapaz? Tá igual o Boró, rapaz. Ah, ser fraco o microfone. Tu é doido, rapaz. Esse aqui tá igual esse cavalão velho, né, rapaz? Vá ser fraco desse tanto. Aqui é firmeza, meu amigo. Não, eu acho esse aí é coisa mole demais. Você tá é doido, rapaz. Microfone morto, rapaz. Tá caindo. Boa noite, gente de Brasília, meus amigos e minhas amigas de todo o Brasil. Estamos começando aqui nesse dia 7 de setembro, dia da independência do Brasil. Nós estamos começando mais um Eu de Cá, Você de Lá. Vamos até às 8 com a primeira parte do Eu de Cá, Você de Lá, de 7 às 8. Hoje não tem a voz do Brasil. Depois tem o trio de ataque, né? O Juca Kifuri e os demais. Como é o nome dos outros dois? Eu esqueci o nome do... esqueci. Mas o Juca Kifuri e os seus companheiros de trabalho, né? É só procurar aqui, né? Vou dar um Google aqui. Trio de ataque da EBC. Quem é? Né? Vou falar, colocar assim e aparece na hora. Quer ver? Homem. Programa Trio de Ataque da EBC. Como é o nome dos apresentadores? Juca Kifuri e os demais. Agora são de... Não, adianta não, o trem aqui, o sinal aqui tá ruim demais, viu? Sinalzinho fraco. Não se preocupe. 19:03, né? Nome dos apresentadores do programa Trio de Ataque. Não sai nem o trio aqui, rapaz. Ainda mais o ataque, né, rapaz? É o Juca Kifuri e os seus convidados hoje, de 8 às 9 da noite. E depois das 9 até às 11, eu volto mais o Boró. E vamos até às 11, se Deus quiser. Eu quero ver você participando conosco com a sua mensagem. Mande a sua mensagem aqui para o nosso 61-DDD, 61-99674-1536. Eu sei que está cadastrado o computador aqui, o da Amazônia. Mandar um abraço aqui para o José Nildo, lá na Bahia. Para o Adalberto Carlos, lá em Campinas, São Paulo. A Marli Batista, em Altamira, no Pará. Como é que você falou? Lúcio de Castro. É o Juca Kifuri. O José Alberto? Não. José Trajano. Lúcio de Castro, Juca Kifuri e José Trajano. Trajano, eu conheço muito o trabalho dele, o Juca Kifuri também, o Lúcio de Castro, estou conhecendo agora, também um grande apresentador. São 19:05. Boró, satisfeito de ter nascido homem? Bom, né? Até igual esse microfone aqui caído, né, rapaz? Assim, desconsolado, descanchelado, como diz lá em Goiás, né? Com a primeira música que nós vamos trazer. Deixa eu mandar um abraço aqui então para essa gente boa do Brasil. Se você quiser, pode participar com a gente aqui no nosso WhatsApp 61-DDD 61-99674-1536. É isso mesmo, 61-DDD 99674-1536. Tem o Lucas Reis, está nos ouvindo lá em Tocantins. Alô, meu querido amigo Lucas Reis, a Vânia também, Gurupino Tocantins, um grande abraço. Mando um alô para o John Milton, em Peixe no Tocantins. Alô, John Milton, um abraço aí em Peixe, Tocantins. É o Lucas Reis que está mandando. Mandar um abraço para a Vânia, que está junto com o Lucas também lá em Gurupi. Muito obrigado. Ô, Lucas, escolha uma moda aí que você gosta para a gente mandar para os ouvintes, meu amigo Lucas. Lucas Reis, um abraço para você, para a Vânia em Gurupi. Também para o John Milton, deve ser John Milton, aqui não tem vírgula, John Milton em Peixe no Tocantins. Um abraço grande, viu? Tem mais aqui, 89 é do Piauí. Boa noite, Maurício Rabelo. Eu sou João Miranda, de Santa Filomena, no Piauí, na escuta do Eu de Cá, Você de Lá. Alô, João Miranda, bom sem base, tranquilo, aí em Santa Filomena, Piauí. Muito obrigado, viu? Também mandar uma saudação para o Gilmar de Vasconcelos, ele que nos escuta lá na região da Bahia. Alô, Gilmar de Vasconcelos, na Bahia. Uma excelente noite, um abraço do Maurício Rabelo.
Rebelo, de toda a equipe do Eu de Cá, você de lá. Mandar um boa noite para Marli Batista em Altamira, no Pará. Muito obrigado, Marli Batista. A Dorinha em Rondon do Pará, no Pará. Para todos os caminhoneiros, carreteiros de todo o Brasil, muito obrigado, muito obrigado. Quem mandou aqui o menino da porteira é o Lucas Reis, pediu menino da porteira. Pode ser com Sérgio Reis, se você tiver aí, viu? Alô, meu querido amigo Lucas Reis, alô, Vânia, alô, alô, John Milton, uns em Peixe, no Tocantins, outros em Gurupi, muito obrigado, menino da porteira, do grandalhão Sérgio Reis, são 19:07, a música é boa, viu? Vou mandar para os carreteiros, caminhoneiros de todo o Brasil, muito obrigado, mandar para o Jailson lá em Paramirim, no Rio Grande, Parnamirim, no Rio Grande do Norte. Alô, meu querido amigo Jailson, em Parnamirim, no Rio Grande do Norte. Muito obrigado, viu? Muito agradecido. Obrigado, obrigado, amigão Jailson, aí no Rio Grande do Norte. Qual é a música, meu amigo? O menino da porteira, Sérgio Reis. Depois Castelo de Sonhos, tá bom demais. E você, fechou, fechou. E depois você mande a sua mensagem, 619-9674-1536. Boa noite, são 19:08.

Pois é, gente boa, agora 19h15, eu de cá, você de lá, Jailson. Ô, Jailson, satisfeito de ter nascido homem, rapaz, bom, tranquilo, caba de Parnamirim aí no Rio Grande do Norte, é macho demais, né? Tudo bom, até num prato de comida, né, meu amigo, que eu sou muito mais, mas num prato de arroz com feijão, uma carnezinha gostosa. O Boró, se tiver igual o microfone dele aqui, eu vou te contar, tá ruim, viu, tá ruim, o microfone dele é caído.

0: dele. Tá ouvindo ele longe, é porque o microfone é caído, viu? Rapaz, Jailson, um abraço. Ele tá pedindo a música Todas as Manhãs, do Roberto Carlos. Obrigado, amigão Jailson. Desculpa a brincadeira aí, viu, meu amigo? Um abraço grande, Jailson, aí em Parnamirim, no Rio Grande do Norte. Muito obrigado, viu? Tem o Adalberto Carlos lá em São Paulo. Alô, alô, meu querido amigo Adalberto Carlos em São Paulo. Uma ótima noite em Campinas, São Paulo. Muito obrigado. Tem mais outra aqui, deixa eu dar uma olhadinha. É, homem. Nesse momento, eu tenho dois telefones aqui na mão, rapaz, o da Amazônia e o da de Brasília. É confusão grande. É o Zé Neto dizendo boa noite, amigo Maurício Rabelo, tudo bem? Aqui é o comunicador Zé Neto, tô ligado aqui pela 90.5 Alto FM de Lago da Pedra, no Maranhão. Que programa maravilhoso, Maurício Rabelo. Obrigado. É o feriadão, né, da Independência. Fica melhor com o som do Eu de Cá, Você de Lá. Obrigado, obrigado. Ele tá dizendo, tem um grilo fazendo zoada aí no vídeo, é porque tô te ouvindo na zona rural. Ele mandou um vídeo aqui, não tem grilo aqui não, rapaz, o trem aqui tá bom. Quer ver? Escuta aqui. Vem cá, rapaz. Acho que eu tô ficando doido que eu não consigo passar pra... Nesse momento, já vou botar seu áudio. Xiii, né? Você é xiii que você fala, né? Nesse momento, rapaz. Ô, Galo Ganizé. Esse, agora vai, quer ver? Vamos ver se agora escuta o som. Ó, o grilo, ó. O grilo é o seu aí, né, seu animal? Rapaz, não, tira esse grilo daí que eu confundi, né? Rapaz, olha, rapaz, cadê o som? Opa, vamos lá, vamos ver.
1: Fechou. E depois você mande a sua mensagem.
0: Aí, ó, tá vendo? Ele tá ouvindo lá na roça, com grilozinho e tudo mais. Homem, gostei demais. Obrigado, obrigado, Zé Neto. Aí na fazenda, né? Ouvindo nesse feriadão a 90.5 FM de Alto, de Lago da Pedra. Alto FM de Lago da Pedra. Aqui também tem grilo, viu? Não tem mosca nem mosquito, mas tem grilo. Obrigado, obrigado, Zé Neto. Um excelente. Qual a música que você gosta aí, rapaz? Fala pra mim. Fala aí, uma moda que você agrada mesmo. Fala pra nós. Obrigado, Zé Neto. Um abraço grande lá de Tocantins. Pessoal tá pedindo alô a Carmelita, a Júlia, Wesley, a Lúcia, todos aqui no Rancho Reis, Rancho do Lucas Reis e da Vânia Reis, né? Nossa, mas que moçada que tá com dinheiro, viu? Tá com tudo e não é pouco, não. Peixe no Tocantins, Rancho Reis. Deve ser, eu tenho uma parte aqui também, minha mãe é Gasparina Rabelo dos Reis, viu? E é, mora aí pertinho, em Formoso do Araguaia. Então, é Reis aí da região. Então, me aguarde, viu? Daqui uns dias tô aí, tomando parte aí do meu pedaço aí dentro do Rancho Reis, viu? Obrigado, Lucas Reis, Vânia Reis, muito obrigado, Carmelita, Júlia, Wesley e Lúcia, na beira desse lago bonito de peixe no Tocantins. Muito obrigado, vem lá do Rio de Janeiro, dizendo, opa, hora que for, fala, ô, rapaz, não tem um comercial político? O meia já passou da meia já. A 19h37, eu tô olhando os segundos, né? Parece que bebe, rapaz. É, boa noite, aqui é o Vigilante Miyagi do Rio de Janeiro. É, tá escrito assim, Vigilante Miyagi do Rio de Janeiro. Quero oferecer uma música para minha amiga Selma Freitas e pro Jonathan Vidal. Alô, Selma Freitas, alô, Jonathan Vidal. Quem manda é o Vigilante Miyagi do Rio de Janeiro, Brasil. Muito obrigado, muito obrigado. De Brasília, meu querido amigo doutor Ronei Guidão, na escuta do Eu de Cá. Você de lá, tá ouvindo mais cedo hoje, né? Aqui não tem a Voz do Brasil, hoje é feriado nacional, mas nós estamos aqui ao vivo e a cores, com muita vontade de fazer um grande programa de rádio e alegrar os amigos e a gente ficar alegre também com a participação de vocês, né? Ele está voltando da sua fazenda lá em Novo Planalto, Goiás. Obrigado, doutor Ronei Guidão. Vamos ver se ele pediu uma música. Ele mandou uma mensagem pra mim aqui. Deixa eu ver se ele pediu. Ele gosta de uma moda sertaneja boa, né? Não, tá bom. Ah, ele pediu uma do Zezé de Camargo e Luciano, Muda de Vida. na hora. Obrigado, doutor. Você é um dos melhores odontólogos do Distrito Federal, meu amigo, doutor Rodriguidão, o fazendeiro de Novo Planalto, Goiás, chegando aqui no Distrito Federal. Um abraço, seja muito bem-vindo. E a moda dele tá no ponto. Muda de vida, Zezé de Camargo e Luciano. Depois o Rei Roberto Carlos cantando todas as manhãs. Segura, meu amigo Boró.

Eita, música bonita! Essa aí é demais. Mudança, Chico Amado e Xodó. Essa me leva lá para o torrão onde eu nasci, Minas Gerais.

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1: Tô igual o Hulk pra bater corner. Vai, lá vai! Levanta os braços aqui, dizendo, bate na cabeça, né? Na cabeça, não sei de quem, se é da zaga, se é do ataque, mas que bate, bate. Bom demais, são 19h35, é o programão Eu de Cá, Você de Lá, meu amigo Paulão do Rodeio lá de Mato Grosso. Alô, Paulão, Paulão de Rodeio, tudo bom, rapaz? Tranquilo? Eu tô tentando abrir o áudio aqui. Ah, homem, não abriu o áudio, dali não abriu não, viu? Mas aqui vai abrir de outra maneira, né? Paulão do Rodeio, cadê você, rapaz? Fala comigo, fala, chega chegando e falando bonito, Paulão do Rodeio, boa noite!
2: Ô Maurício, eu tô indo pra aí, rapaz, é domingo,
1: yeah.
2: Domingo, sexta-feira, né?
1: É.
2: Aí eu tô indo pra aí, só que aí...
1: Ó, deixa eu ver, deixa eu ver aqui, às vezes eu tenho que escutar primeiro isso aqui, porque às vezes você tá falando uma coisa diferente, né? Mas ele falou aqui, deixa eu ver, Paulão, pera aqui, só um minutinho, né, porque às vezes eu não pode falar em política aqui, você sabe disso, né, porque tá no defesa eleitoral, aí não pode. Vamos ver se ele tá falando, Paulão, você mandou uma moda boa, raiz de viola aqui, deixa eu ver se você tá falando na moda, pera aí.
2: Hein, tô mandando uma letra de uma música aí pra você, e eu tô escrevendo uma novela, e a novela eu faço um poema,
1: uhum.
2: Do poema eu faço umas músicas, né?
1: Sei.
2: Só que igual eu digo, eu não sou músico, tenho ajuda de alguns amigos, alguma coisa, né? Mas se quiser dar uma olhada, se quiser dar uma melhorada, colocar uma melodia, colocar, fica à vontade. Se quiser gravar,
1: tá bom.
2: Fica à vontade, pode pesquisar, é letra minha, que eu escrevo, né?
1: Uhum.
2: Há muitos anos, né?
1: Sei.
2: Aí eu tenho algo guardado. Isso aí só vou entregar pra você quando a gente se vê pessoalmente.
1: Tá bom.
2: Eu fico feliz que
1: rapaz.
2: Há 33 anos já ouço a sua voz, né?
1: Opa.
2: Mas já fui 4 vezes na Rádio Nacional, nunca tive a oportunidade. Toda vez que tem alguns compromissos e assim, não deu certo.
1: Ainda não deu
2: Mas
1: certo.
2: Mas tudo
1: né?
2: É no tempo de Deus e Deus sempre prepara,
1: amém.
2: Né? Mas eu acredito que agora tá mais perto.
1: Vai
2: em breve
1: dar
2: eu tô chegando.
1: Beleza. É o Paulão do Rodeio do querido estado de Mato Grosso. Você está vindo aqui em Brasília, então nós vamos encontrar, se Deus quiser, viu? Deixa eu ver. Sábado, você falou que chega na sexta, sábado à noite, eu vou estar ao vivo aqui no Eu de Cá, Você de Lá, de 8 às 11. Sábado à noite, viu? Porque vai ser comemorado no próximo sábado 90 anos de Rádio Nacional. Rio de Janeiro, Brasília, Amazônia, né? Então, mas ela foi inaugurada há 90 anos no Rio de Janeiro. E vai ser um dia inteiro de transmissão e festa. E a nossa direção, a Tayano, o Carlos Sena, pediram para a gente estar aqui no sábado à noite para apresentar o programa Eu de Cá, Você de Lá, ao vivo, viu? E você, estando por Brasília, é hora de você aparecer por aqui, fazer uns versos de rodeio, contar um bocado de histórias da Rádio Nacional, viu, meu amigo? Paulão do Rodeio, muito obrigado. Gostei da moda, viu? Ia até falar poesia no ar aqui, mas como é uma música que você pretende gravar com alguém, eu deixo aqui. Depois, quando você estiver aqui, a gente conversa melhor, pessoalmente, tá bom? Obrigado. Que boi tá berrando aí, hein, rapaz? Uai, mas, esse, é boi de chifre ou mocho?
3: Uai,
1: depende, né? Isso aí é um bezerro. Isso é uma bezerra, rapaz. Não. Borozinho? Não, tu é doido, rapaz. Borozinho. Não. 63, Tocantins, falando. Boa noite.
4: Meu amigo Maurício Rabelo, sou de Gurupi, Tocantins. Estou aqui em Peixe, curtindo aquela praia. E eu peço pra você mandar aquela música pra mim de Roberto Carlos, Caminhoneiro. Já fui eleitor seu aqui no Tocantins, meu amigo.
1: Obrigado, viu? É o Lucas?
4: Diomilton, eu sou o Diomilton.
1: Ah, o Diomilton, né? Obrigado. É, rapaz, alô, alô, John Milton em Peixe no Tocantins, um grande abraço, ele tá pedindo Caminhoneiro do Rei Roberto Carlos. Obrigado, John Milton, esse é nome de artista, hein? É do John Lennon e do Milton Nascimento de uma vez, é John Milton, um grande abraço, amigão John Milton em Peixe no Tocantins. Obrigado aí pela confiança, pelo voto que você me deu, viu? Muito obrigado, te agradeço de coração, viu, John Milton? Uma hora dessa nós topa aí, viu? Se Deus... Oi, eu aqui, né? Eu de cá, você de lá, mas nós vamos topar, se Deus quiser. Um abraço aí pra você, um abraço para o Lucas Reis, a dona Vânia Reis também, a Carmelita, a Júlia, o Wesley, a Lúcia, todos aí na região do Rancho Reis, em Tocantins. Muito obrigado, muito obrigado. Celídia Vieira, lá das Minas Gerais. Alô, Celídia, boa noite.
3: Maurício Rabelo, boa noite. Boa Maurício, noite. Tudo bem? Opa. Eu estou na Fazenda Ponto de Encontro, estive em Rio do Prado ontem, vim hoje. É, teve muita festa final de semana em Rio do Prado, Maurício, Cavalgada, festa em Motor Rock, mas eu não fui, não. Eu não fui nenhuma dessas festas, não.
1: Foi,
3: fui
1: não?
3: Lá porque minha tia ia viajar, né, Maurício? Minha tia Diná. E eu fui pra ficar com ela. Ela viajou hoje pro Belo Horizonte. Ô, Maurício, sabe quem que... Diz que por acaso, passando lá no radinho, conseguiu sintonizar a Rádio Nacional e pegando limpinho, moço. Lá em Belo Horizonte, a minha prima, a Maria da Penha.
1: Ah, é?
3: Eu chamo ela de Pena, mas a maioria chama ela de Penha. Ah. E ela mandou pra mim aqui os dois áudios de você falando lá na alta. Mas
1: na alta,
3: voz boa,
1: né?
3: Limpinha, limpinha, limpinha.
1: Belo
3: Como
1: Horizonte,
3: se você estivesse do meu lado, do lado dela lá.
1: Olha que coisa.
3: Manda alô
1: boa
3: pra ela, Maria da Penha Vieira. Ela tá lá em Belo Horizonte, bairro Ribeiro de Abreu.
1: Falei,
3: continua ouvindo aí que eu vou mandar o Maurício. Mandar um alô pra você, que só ele sabe mandar um alô maravilhoso.
1: Tá.
3: E ela já mandou, Maurício, um alô, pra, um áudio na rádio aí pra você colocar
1: no ar.
3: Maria
1: da Penha, no bairro Ribeiro.
3: Ela chama Maria da Penha.
1: Sim.
3: Vê se você acha aí, coloca ela no ar, por favor, Maurício.
1: Ela mandou.
3: Eu fiquei feliz, igual o pinto no lixo. Imagina.
1: Olha que coisa boa.
3: Eu já pedi ela pra ouvir, nunca deu certo ela ouvir hoje. Ela mexendo no rádio lá da casa da minha tia Diná. E ela achou a rádio.
1: Já tô vendo ela aqui.
3: Que coisa boa, né, Maurício?
1: Sorrisão,
3: coisa maravilhosa. Grande beijo, meu
1: amigo. Maria
3: Aquele
1: da
3: abraço.
1: Nossa.
3: Segundou, né? Segundou com
1: esse
3: de Celítia.
1: Ah, gostei.
3: Você tá doido?
1: Não tem nada de doido aqui, não, viu? Esse é o Boró, viu, minha amiga? O dia que... segundou, né? Você tá doido, não, rapaz? Segundo, obrigado, obrigado, querida amiga Celídia Vieira, aí na Fazenda Ponto de Encontro em Rubim, Minas Gerais. Ela mandando um alô para todos os amigos, as amigas aí espalhados pelo Brasil, de maneira especial a Maria da Penha, lá no bairro Ribeiro de Abreu, em Belo Horizonte, Minas Gerais. Ela que está nos ouvindo em sonsaço lá em BH. Eu já vi a foto dela aqui, uma moçona bonita do sorrisão, do cabelão comprido, né? Um abraço pra ela em Belo Horizonte, Maria da Penha, no bairro Ribeiro de Abreu. Muito obrigado. Vou colocar a voz dela no ar já já aqui, tá? Obrigado, Celídia Vieira. Um beijão pra você, um abraço pro meu amigo Ailton. Muito obrigado, muito obrigado. E agora sim, vamos ouvir a Maria da Penha, lá de Belo Horizonte. Alô, Maria da Penha, boa noite.
5: Boa noite, Maurício Rabelo.
1: Boa noite.
5: Eu queria que você mandasse uma alô para minha prima Cainha, lá na Fazenda Ponto de Encontro.
1: Cainha,
5: e para minha prima Cidelmar, lá no Mato Grosso.
1: Cidelmar.
5: Boa noite, estou ouvindo seu programa aqui em BH.
1: Opa, gostei do BH. Obrigado, obrigado, viu, minha querida amiga Maria da Penha, aí no bairro Ribeiro de Abreu, em Belo Horizonte, a Celídia Cainha. E a Cida Vieira, lá de Itangará da Serra, Mato Grosso, é a Cidelmar, né? Que coisa boa, família unida, tem muita gente longe um do outro, mas nunca esquece, sempre está unido, se comunicando uns com os outros, né? Dedicando amor, carinho, consideração, que coisa... Todo mundo fechado, com a família unida, né? Aí fica a fortaleza pura. Muito obrigado, muito obrigado, muito obrigado. Esses dias eu vi um pensamento de uma psicanalista, né? Falando. Obrigado, viu, Maria da Penha? Um abraço forte para você. Ela gosta muito do Eduardo Costa. A música Por Amor, do Eduardo Costa. Por Amor, tá? Obrigado, Maria da Penha, em BH, Belo, Minas Gerais. Eu vi falando assim, rapaz, foi uma psicóloga falando que o pai dela tinha cinco filhas e um filho. Cinco moças e um rapaz, né? Tudo pequeno ainda. E brabo, pai brabo, corrigindo o tempo todo. E eles desentendidos uns com os outros, querendo brigar uns com os outros. Vocês têm que ser unidos. Pega uma vara ali para mim. Buscou a vara, falei, será que é para me bater? Não, não era para bater. Pegou a vara e quebrou. Deu só uma quebradinha nela, quebrou. Falei, você sozinha, você quebra. Agora, se vocês seis ficar, traz seis varas lá para mim. Trouxe seis. Vamos ver se eu consigo quebrar. Não conseguiu quebrar seis varas de jeito. Então, irmãos têm que ser unidos uns com os outros, né? Então, fica unido, que aí é fortaleza pura. Muito obrigado. Então, eu acho bonita a família da Celide. Ela leva a tia Diná para Belo Horizonte. Ela traz, ela leva. Ela é muito família. Parabéns. É a Ceinha e a Cidelmar. É a Ceinha, a Celide e a Cidelmar. É a Cida Vieira de Tangará da Serra, Mato Grosso. Obrigado, Maria da Penha. Um abração para você. O Paulão do Rodeio falou assim: alô, Paulão do Rodeio.
6: Ah, 90 anos, hein?
1: 90.
6: Rapaz. 90 anos, 90, rapaz do céu. Deixa eu puxar aqui, então foi em 46, a era do rádio, né? Paulo Gracindo, Brandão Filho.
1: Tá ligado, hein, rapaz?
6: Silvio Santos. Creio eu que quem passou por aí também, né? Na Rádio Nacional. Nessa época, acho que o Brasil estava em transição, né? Acho que foi o presidente Dutra, né?
1: É, 46 a 50.
6: Então, do presidente Dutra.
1: É, o presidente Getúlio Vargas foi até 46.
6: Presidente Dutra. Acho que o Chico Anísio também passou por aí. Grandes outros, né? Na época do rádio, das músicas. A Rádio Nacional, ela tem muita história. Eu lembro das... Leonardo muitas Eduardo aí que eu já estudei, né? E eu já ouvi também, né? Muita coisa, já ouvi bastante.
1: Rapaz, ele ainda falou mais coisa.
6: E aí, o que você achou da música? Acho. Tem que melhorar?
1: Não, tá bom.
6: É coisa de amador, não,
1: que,
6: né?
1: Dor, rapaz.
6: Mas
1: muita
6: se
1: dor
6: não gostou,
1: coração.
6: Não tem problema, não.
1: Quando o dia amanheceu, a cabeça apareceu.
6: Não precisa
1: um
6: se preocupar, não.
1: Homem, né? Tem que ver a melodia.
6: Coisa
1: a poesia tá
6: aqui,
1: bonita demais.
6: Vai entregar aí.
1: Tá bom. Obrigado, amigão Paulão de Rodeio, que o homem que entende de rodeio, de montaria, tem montado muito ultimamente, Paulão. Ou tem muito tempo que você não faz uma montaria, hein, rapaz? Borotes que tem tempo, que ele até esqueceu como fazer uma boa montaria, não sabe
7: tá
1: mais.
7: Você tá doido?
1: Tá doido, rapaz. Eu já perdi até o caminho, já, viu, meu amigo Boró? Paulão, eu gostei da aula de história que você deu aqui, viu? É, do Brasil, dos anos 40 e pouco, 45, 6, né? Dos atores, falou do presidente Dutra lá em 1946. Você tá ligado, hein?
8: Amanhã não entra, não.
1: Não
8: tem instrução de um profissional.
1: Tem que ter instrução de um profissional, né? Isso aí é bom demais. Falando em profissional, qual é a moda que vai tocar aí, hein? Por Amor? Vamos ver. Então vamos tocar o Caminhoneiro e Por Amor, ver se a gente acha com o Eduardo Costa. Se não achar, tá bom? Sapeca, são 19h48.

são 19h58. Daqui a pouco tem uma hora de programa esportivo com o trio de ataque Juca Kfouri, José Trajano e Lúcio de Castro. Daqui a pouco, né? Meu amigo doutor Rony Guidão está dizendo que, olha, Maurício, para mim você é um dos melhores comunicadores do Brasil. Rapaz, muito obrigado, meu amigão doutor Rony Guidão. Que alegria receber esse elogio da sua parte. Fiquei muito honrado, feliz, viu? Obrigado, doutor René Guidão, e fico muito agradecido, viu? Muito obrigado. Tem mais aqui, boa noite, amigo Maurício Rabelo, noite chuvosa em Campinas, São Paulo. Adalberto Carlos dizendo, o bom mesmo é aquecer nas ondas da Rádio Nacional, da Amazônia, nossa mais amada nacional. Muito obrigado pelo alô, é uma honra ter lembrado de mim, obrigado. Eu que sou seu ouvinte desde 1982, Maurício Rabelo, se possível, gostaria de ouvir a canção Música da Saudade do Gilberto e Gilmar. Sempre grato a Adalberto Carlos Gomes, Campinas, São Paulo, Brasil. Muito obrigado, Adalberto Gomes, que alegria. O Jailson está ouvindo também, dizendo, Maurício, aqui estou na escuta. É o Jailson de Parnamirim, no Rio Grande do Norte, ouvindo através das ondas da Rádio IFRN, Instituto Federal do Rio Grande do Norte, retransmitindo o Eu de Cá, Você de Lá. Muito obrigado, Jailson. Um grande abraço. Já está na hora, já? Já? Marli Batista, muito obrigado, Marli Batista, aí no Pará. Nós vamos para o intervalo. Intervalo não, agora é uma hora do programa do trio de ataque, né? Juca Kfouri, José Trajano e Lúcio de Castro. Às 9 em ponto, Boró e eu estaremos aqui, viu? Eu, Maurício Rabelo, aguardo vocês. Um abraço e até.

0: cerveja aí.
1: 8 horas e 19 minutos.

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14: 8 horas e 47 minutos.

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